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0: Vai, boiadeiro!
1: Ana Castelo, o que que é?
2: Parece que eu já quero sentar aqui num bar em Goiânia mesmo e já começar a beber.

0: Paz cabeça, essa é paz cabeça.
1: Esqueça.
0: Obrigado, gente.
1: Luan Santana.
2: É sotônio.
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